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1: E isto é o amor, é o tema que nos interpretaba Caxade. E agora é o momento das tanxugueiras e o seu tan coñecido tema titulado Terra.

É Ser Lisboa, era o tema que nos interpretaba Sara Correia. E agora é o momento de Manecas Costa e Narf, que cantan este tema titulado Esta Noite, un dos grandes clásicos da nosa música.

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Esta noite era o tema que nos interpretaban Narf e Manecas Costa. Narf, que sempre estará na nosa memoria. E agora continuamos a facémolo cos Cachupa Psicadélica dende Cabo Verde, co seu tema titulado 3-4 Dibó.

Verdes son os campos, era o tema que nos interpretaba Uxía. E agora é o momento de Fillas de Cassandra e Éder, este tema titulado Déixate ver.

Déixate ver era o tema que nos interpretaban as fillas de Cassandra e Eddie. E agora viaxamos ao Brasil para ouvir unha nova voz, Bruno Veiga, que nos chega con este tema titulado Hoje Não.

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